a quem tomei das extremidades da terra e chamei dos seus cantos mais remotos, e a quem disse: Tu és o meu servo, eu te escolhi e não te rejeitei. Não temas, porque eu sou contigo. Não te assombres, porque eu sou o teu Deus. Eu te fortaleço, eu te ajudo, eu te sustento com a minha destra fiel. Eis que envergonhados e confundidos serão todos os que estão indignados contra ti. Serão reduzidos a nada, e os que contenderem contigo perecerão. Aos que pelejam contra ti, buscá-lo-ás, porém não o acharás. Serão reduzidos a nada e a coisa de nenhum valor os que fazem guerra contra ti. Porque eu, o Senhor teu Deus, te tomo pela tua mão direita e te digo: não temas, que eu te ajudo. Isaías 41, 9 a 13.

Sabemos que todas as coisas cooperam para o bem daqueles que amam a Deus, daqueles que são chamados segundo o seu propósito. Porquanto, o que de antemão conheceu, também o predestinou para serem conforme a imagem de seu Filho, a fim de que ele seja o primogênito entre muitos irmãos. E aos que predestinou, a esses também chamou, e aos que chamou, a esses também justificou. E aos que justificou, a esses também glorificou. Que diríamos, pois, à vista destas coisas? Se Deus é por nós, quem será contra nós? Aquele que não poupou o seu próprio Filho, antes por todos nós o entregou, porventura não nos dará graciosamente com ele todas as coisas? Quem tentará acusação contra os eleitos de Deus? É Deus que nos justifica. Quem os condenará? É Cristo Jesus, quem morreu, ou antes, que ressuscitou, o qual está à direita de Deus e também intercede por nós. Quem nos separará do amor de Cristo? Será tribulação, ou angústia, ou perseguição, ou fome, ou nudez, ou perigo, ou espada? Como está escrito: por amor de ti fomos entregues à morte o dia todo, fomos considerados como ovelhas para o matadouro. Em todas estas coisas, porém, somos mais que vencedores por meio daquele que nos amou. Porque eu estou bem certo de que nem a morte, nem a vida, nem os anjos, nem os principados, nem as coisas do presente, nem do porvir, nem os poderes, nem a altura, nem a profundidade, nem qualquer outra criatura poderá separar-nos do amor de Deus que está em Cristo Jesus, nosso Senhor. Romanos 8, 28 a 39.

romperá a tua luz como a alva. A tua cura brotará sem detença. A tua justiça irá diante de ti, e a glória do Senhor será a tua retaguarda. Então clamarás, e o Senhor te responderá. Gritarás por socorro, e ele dirá: eis-me aqui. Se tirares do meio de ti o jugo, o dedo que ameaça o falar injurioso, se abrires a tua alma ao faminto e fartares a alma aflita, então a tua luz nascerá nas trevas e a tua escuridão será como o meio-dia. O Senhor te guiará continuamente, fartará a tua alma até em lugares áridos e fortificará os teus ossos. Serás como um jardim regado e como um manancial, cujas águas jamais faltam. Isaías 58, 8 a 11.

Senhor, Tu me sondas e me conheces. Sabes quando me assento e quando me levanto, de longe penetras os meus pensamentos. Esquadrinhas o meu andar e o meu deitar e conhece todos os meus caminhos. Ainda a palavra me não chegou à língua e Tu, Senhor, já a conheces toda. Tu me cerca por trás, por diante e sobre mim põe a mão. Tal conhecimento é maravilhoso demais para mim e sobre o modo elevado não posso atingir. Para onde me ausentarei do Teu Espírito? Para onde fugirei da Tua face? Se subo aos céus, lá estás. Se faço a minha cama no mais profundo abismo, lá estás também. Se tomo as asas da alva e me detenho nos confins dos mares, ainda lá haverá de guiar a Tua mão, e a Tua destra me susterá. Se eu digo as trevas com efeito me encobrirão, e a luz ao redor de mim se fará noite, até as próprias trevas não te serão escuras. As trevas e a luz são a mesma coisa. Salmo 139, 1 a 12.

Glória a Deus. Fique em pé, meu querido. Glória a Deus. Você que crê nos sonhos de Deus para a tua vida, ovacione seu santo nome. Aleluia. Abra sua mão assim para você ser ministrado agora. Fecha seus olhos. Lembra de cada promessa que o Senhor já

0: Aleluia. O possível você faz, o impossível Deus faz por você. Aleluia. Glória a Deus.
1: Quantos creem em el amor de Cristo? Quantos creem em el amor del Senhor? Aleluia, Senhor.

entre vós é sábio e entendido. Mostre pelo seu bom trato as suas obras em mansidão de sabedoria. Mas se tendes amarga inveja e sentimento faccioso em vosso coração, não vos glories nem mintais contra a verdade. Essa não é a sabedoria que vem do alto, mas é a terrena, animal e diabólica. Porque onde há inveja e espírito faccioso, aí há perturbação e toda a obra perversa. Mas a sabedoria que do alto vem é primeiramente pura, depois pacífica, moderada, tratável, cheia de misericórdia e de bons frutos, sem parcialidade e sem hipocrisia. Tiago 3, 13 a 17.

0: Fala para o teu irmão que está do seu lado. Deus quer que você viva uma história de poder nesse tempo. Faça a diferença, querido. Aleluia.
1: Muito cansado estou, mas procuro

Tem alguém tocando a campainha. Quem será? Ei, eu acho que é Jesus. Ah, é sim! Pode entrar!

eu te dizer algo para você, meu amado. Gostaria que você cantasse aí da sua casa conosco mais uma vez. Se o mar me submergir, a tua mão vai me trazer à tona para respirar. O mar submergir não é uma certeza, é uma possibilidade. Pode ser que isso aconteça ou não. Mas a mão do Senhor te trazer à tona para respirar não é uma possibilidade, é uma certeza, querido. É uma certeza, a mão dele vai te trazer à tona para respirar em qualquer situação que você esteja. Mas deixa eu dizer algo, pense comigo aqui, querido. Quando Pedro começa a afundar, ele grita pelo nome de Jesus. Geralmente a gente grita por alguém que está longe. E aí, para essa pessoa nos ouvir, a gente grita o nome dele: ô, fulano de tal. O texto fala que quando Pedro começa a afundar, ele grita pelo nome de Jesus. Porque às vezes é assim, querido, diante da tempestade e o medo que tenta se instalar no nosso coração, às vezes parece que ele está longe, às vezes parece que Jesus está distante, às vezes parece que não vai dar tempo dele nos socorrer, dele nos ajudar. Mas ouça, o texto diz que quando Pedro grita pelo nome de Jesus, Jesus não vai andando na direção de Pedro. O texto diz: e Jesus, estendendo a sua mão, segura a mão de Pedro. Para Pedro parecer que estava longe, querido. Mas eu e você nunca estaremos longe o suficiente das mãos do Senhor, querido. Ele nunca estará longe de mim, de você. A gente vai estar sempre ao alcance da mão do Senhor. Eu não sei como está sendo para você passar esses dias de quarentena, de pandemia, de doença. E talvez dentro da sua casa, talvez de pessoas que você conhece. Talvez você conheça pessoas que até infelizmente já morreram, já faleceram, estão no hospital. E você está com medo disso tudo, não sabe o que fazer, nem sabe para onde ir. E parece que no meio disso tudo Deus está longe. Mas eu quero te dizer, Deus está aí agora com você dentro da sua casa. Deus está com você, talvez até dentro desse hospital aí, se você está no hospital.

agora, e você que está deitado nessa cama, nesse leito, eu declaro: a mão do Senhor está te tocando agora, você não está longe da mão dele, e ele vai te trazer à tona para respirar, em nome de Jesus. Em nome de Jesus, eu declaro essa palavra, e você vai chegar do outro lado, amém? Cante comigo esse refrão dessa canção.

0: nosso tributo simples ao Senhor.
1: Aleluia.

logo vos pois eu, o prisioneiro do Senhor, que andeis de modo digno da vocação a que fosse chamado, com toda a humildade e mansidão e longanimidade, suportando-vos uns aos outros em amor, esforçando-vos diligentemente por preservar

0: Oi, Lana, você está tão branquinha
1: Branquinha não,
0: hoje.
1: é que eu estou usando um novo
2: Isso é
1: condicionador,
2: desculpa, né?
1: Jubaldo.
2: Claro que é
1: Acho
2: desculpa.
1: que você deveria usar também. Afinal, sua juba está muito esquisita.
2: Tá um
0: Esquisita?
2: bagaço. A juba tá um
0: Esquisito é o
2: bagaço
0: pelo
2: dele,
0: tomaquito. Fica comendo muita banana.
3: Banana? Banana não. Eu já falei que eu não gosto de banana. Eu prefiro geleia de morango.
1: Geleia? Macaco come banana, macaco não come
2: É isso
1: geleia.
2: aí,
0: Você
1: Você vai
0: vai
1: comer
0: comer
1: banana
0: banana,
1: hoje,
0: vixe.
1: Maquinha.
4: Ai, ai, ai, deixa de história e vamos cantar.

0: Absurdo. Um aqui, cara, de mosquito, por que tu não quer comer banana, cara?
1: Isso é um absurdo, Aline. Já te falei que isso é um absurdo. Misericórdia.

mas sobretudo meus irmãos, não jureis nem pelo céu, nem pela terra, nem façais qualquer outro juramento, mas que a vossa palavra seja sim, sim e não, não, para que não caiais em condenação. Está alguém entre vós aflito? Ore. Está alguém contente? Cante louvores. Está alguém entre vós doente? Chame os presbíteros da igreja e orem sobre ele, ungindo-o com óleo em nome do Senhor. E a oração da fé salvará o doente, e o Senhor o levantará, e se houver cometido pecados, ser-lhe-ão perdoados. Confessai as vossas culpas uns aos outros e orai um pelos outros, para que sareis. A oração feita por um justo pode muito em seus efeitos. Tiago 5, versículo 12 a 16.

Meus irmãos, tende por motivo de grande gozo o passar-de por provações, sabendo que a prova da vossa fé desenvolve a perseverança. Ora, a perseverança deve concluir a sua obra, para que sejais maduros e completos, não tendo falta de coisa alguma. Se alguém de vós tem falta de sabedoria, peça a Deus, que a todos dá liberalmente, e assim ser-lhe-á dada. Bem-aventurado o homem que suporta a provação, porque depois de ter passado na prova, receberá a coroa da vida que o Senhor prometeu a quem o ama. Tiago 1, 2, 5 e 12.

Mas como está escrito, nem olhos viram, nem ouvidos ouviram, nem jamais penetrou em coração humano o que Deus tem preparado para aqueles que o amam. Mas Deus não o revelou pelo Espírito, porque o Espírito a todas as coisas sonda, até mesmo as profundezas de Deus. Porque qual dos homens sabe as coisas do homem, senão seu próprio Espírito que nele está? Assim também, as coisas de Deus ninguém as conhece, senão o Espírito de Deus. Ora, nós não temos recebido o Espírito do mundo, e sim o Espírito que vem de Deus, para que conheçamos o que por Deus nos foi dado gratuitamente. 1 Coríntios 2, 9 a 12.

mas como está escrito, nem olhos viram, nem ouvidos ouviram, nem jamais penetrou em coração humano o que Deus tem preparado para aqueles que o amam. Mas Deus nos o revelou pelo Espírito, porque o Espírito a todas as coisas sonda, até mesmo as profundezas de Deus. Porque qual dos homens sabe as coisas do homem, senão seu próprio Espírito que nele está? Assim também, as coisas de Deus ninguém as conhece, senão o Espírito de Deus. Ora, nós não temos recebido o Espírito do mundo, e sim o Espírito que vem de Deus, para que conheçamos o que por Deus nos foi dado gratuitamente. 1 Coríntios, capítulo 2, versículo 9 a 12.

Organizado após a aprovação na Assembleia da Igreja em 5 de dezembro de 1984. As comemorações do centenário da Primeira Igreja Batista do Rio de Janeiro estavam a concluir-se e, devido às significantes atuações do Coral do Centenário, surgiu a proposta da criação do Coro João Sorém pelos diáconos José Pimentel, Gilberto Figueira e sua esposa, organista Neuci Figueira. Após a elaboração do regimento interno do coro, os coristas que participavam do Coral do Centenário foram transferidos para o Coro João Sorém, a saber, 120 sopranos, 78 contraltos, 69 tenores e 69 baixos. Não podemos deixar de lembrar daqueles que foram os pioneiros deste ministério coral durante o centenário da nossa igreja, os regentes Saulo Velasco, Eudora Petrovski Salles, João Batista Genuíno, os organistas Bete Antunes de Oliveira, Amaro Sorém, e o coro, além dessas participações em nossos cultos, participou das comemorações do centenário dos batistas cariocas, em um concerto sacro nas escadarias da Câmara Municipal do Rio de Janeiro, do mesmo ano. Denominado Coro João Sorém, homenageando o pastor emérito da nossa igreja. Foi eleito, então, o diácono José Pimentel como presidente coordenador do coro. Lembramos também com gratidão pela vida e dedicação da regente e organista Marília Sorém, acompanhada pelo irmão Ezequiel Decote como presidente do coro, posição ocupada posteriormente pelo irmão Jaime Hilário. Lembramos também o apoio e atenção das organistas Neuzi Figueira, Carmen Balesteiro, Regina Lacerda e o irmão Antônio Henrique de Souza. O Coro João Sorém foi conduzido por 16 anos pelo regente João Marcos Sorém, que é filho do nosso pastor emérito e que tanto desenvolveu o cântico de hinos da congregação, entrosados com arranjos corais. Atualmente, o coro tem como regente a ministra de música Berenice Antunes e a irmã Elci Ares, nossa pianista. E hoje, celebramos com muita alegria os 40 anos deste coro. 40 anos de vozes entrelaçadas, de corações afinados em harmonia, de fé, arte e dedicação. Hoje, olhamos para trás com gratidão e para frente com esperança. Vou repetir. Hoje, olhamos para trás com gratidão e para frente com esperança. Agradecemos a cada pessoa que fez parte dessa história, aos que começaram lá no início com coragem e paixão, e aos que chegaram ao longo do caminho trazendo novos sonhos e talentos, e aos que seguem firmes, mantendo viva a chama da música e do espírito comunitário. São 40 anos de ensaios, apresentações, superações e encontros. Cada nota cantada é um testemunho de amor, serviço e união. Que venham muitos mais anos de música, inspiração e alegria. Deus, a todos vocês, a todos nós, abençoe.

tem alguém tocando a campainha. Quem será? Ei, eu acho que é Jesus. Ah, é sim! Pode entrar!

0: Janela, janelinha, porta e campainha, bling blong.
1: Guarda a tua língua do mal e os teus lábios de falar em engano. Aparta-te do mal e faz o bem. Procura a paz e segue-a. Os olhos do Senhor estão sobre os justos e os seus ouvidos atento ao seu clamor. A face do Senhor está contra os que fazem o mal para desarraigar da terra a memória deles. Os justos clamam e o Senhor os ouve e os livra de todas as suas angústias. Perto está o Senhor dos que têm o coração quebrantado e salva os contritos de espírito. Muitas são as aflições do justo, mas o Senhor o livra de todas. Salmo 34, 13 a 19.

Mas como está escrito, nem olhos viram, nem ouvidos ouviram, nem jamais penetrou em coração humano o que Deus tem preparado para aqueles que o amam. Mas Deus nulo revelou pelo Espírito, porque o Espírito a todas as coisas sonda, até mesmo as profundezas de Deus. Porque qual dos homens sabe as coisas do homem, senão seu próprio Espírito que nele está? Assim também, as coisas de Deus ninguém as conhece, senão o Espírito de Deus. Ora, nós não temos recebido o Espírito do mundo, e sim o Espírito que vem de Deus, para que conheçamos o que por Deus nos foi dado gratuitamente. 1 Coríntios 2, 9 a 12.

porque em esperança somos salvos. Ora, a esperança que se vê não é esperança, porque o que alguém vê, como esperará? Mas se esperamos o que não vemos, com paciência esperamos. E da maneira também, o Espírito ajuda nossas fraquezas, porque não sabemos o que havemos de pedir como convém. Mas o mesmo Espírito intercede por nós com gemidos inexprimíveis. E aquele que examina os corações sabe qual é a intenção do Espírito, e é ele que, segundo Deus, intercede pelos santos. E sabemos que todas as coisas contribuem juntamente para o bem daqueles que amam a Deus, daqueles que são chamados por seu decreto. Romanos, capítulo 8, 24 a 28.

0: Senhor Jesus, nós te adoramos, pois tu és o Senhor da vida.
1: Senhor Jesus, nós te adoramos, pois tu és o Senhor da vida.
2: Através do teu sangue, o Senhor venceu a morte e redimiu o seu povo.
1: Amém.

compaixão de mim, Senhor, porque eu me sinto debilitado. Sara-me, Senhor, porque os meus ossos estão abalados. Também a minha alma está profundamente perturbada. Mas tu, Senhor, até quando? Volta-te, Senhor, e livra minha alma. Salva-me por tua graça, pois na morte não há recordação de ti. No sepulcro, quem te dará louvor? Estou cansada de tanto gemer. Todas as noites faço nadar o meu leito e minhas lágrimas o alago. Meus olhos de mágoa se acham amortecidos, envelhecem por causa de todos os meus adversários. Apartai-vos de mim, todos os que praticais a iniquidade. Porque o Senhor ouviu a voz do meu lamento, o Senhor ouviu a minha súplica, o Senhor acolhe a minha oração. Envergonhe-se e sejam sobremodo perturbados todos os meus inimigos. Retire-se de súbito, cobertos de vexame. Salmo 6, 2 a 10.

bosque, eu posso ver no lírio ou no jasmim o amor de Deus.

Ouve, ó Deus, a minha súplica, atende a minha oração. Desde os confins da terra, clamo por ti, no abatimento do meu coração. Leva-me para a rocha, que é demais para mim, pois tu me tens sido refúgio e torre forte contra o inimigo. Assista eu no teu tabernáculo para sempre. No esconderijo das suas asas eu me abrigo, pois ouviste, ó Deus, os meus votos e me deste a herança dos que temem o teu nome. Dias sobre dias acrescentas ao rei durante os seus anos, gerações após gerações. Permaneça para sempre diante de Deus. Concede-lhe que bondade e a fidelidade o preservem. Assim salmodiarei o teu nome para sempre, para cumprir dia após dia os meus votos. Salmo 61.

Mas vós, irmãos, não estáis em trevas, para que esse dia, como ladrão, vos apanhe de surpresa. Porquanto vós todos sois filhos da luz e filhos do dia. Nós não somos da noite nem das trevas. Assim, pois, não durmamos como os demais. Pelo contrário, vigiemos e sejamos sóbrios. Ora, os que dormem, dormem de noite, e os que se embriagam, é de noite que se embriagam. Nós, porém, que somos do dia, sejamos sóbrios, revestindo-nos da couraça da fé e do amor, e tomando como capacete a esperança da salvação. Porque Deus não nos destinou para a ira, mas para alcançar a salvação mediante nosso Senhor Jesus Cristo, que morreu por nós, para que quer vigiemos, quer durmamos, vivamos em união com Ele. Consolai-vos, pois, uns aos outros e edificai-vos reciprocamente, como também estáis fazendo. Tessalonicenses 5, 4 a 11.

aleluias, e nós podemos expressar todo o carinho, todo o amor que foi ministrado às nossas vidas pelo Senhor. A sua palavra diz que Ele tirou de nós o coração de pedra, nos deu um novo coração e colocou dentro de nós o Seu Espírito. E nós podemos, como irmãos, expressar todo o calor, abençoando a vida uns dos outros como uma grande família, a grande família de Deus.

0: Os doentes vinham até ele e eram curados. Os surdos puderam ouvir, aos cegos, a visão. Os coxos puderam andar e os leprosos ficaram limpos. Homens, mulheres, solitários encontravam em Jesus um novo tipo de amor e uma nova vida.
1: Mesmo as crianças eram tocadas pela sua presença. Quando ele olhava para elas, sentia seus corações simples e cheios de fé e sempre as recebia de braços abertos. Olhe as crianças, ele dizia para o povo, se vocês não se tornarem como uma delas, não terão parte no reino de meu Pai.
2: Graças e paz, irmãos e irmãs. Vamos abrir a Bíblia em João, capítulo 13. E nós vamos ler o verso 34. Verso 34 de João, capítulo 13. Não vamos ficar só nesse versículo, mas vamos tê-lo como base da nossa reflexão. João, capítulo 13, versículo 34, que diz assim: Eu vos dou um novo mandamento, que vos ameis uns aos outros, assim como eu vos amei, que também vos amei uns aos outros. Uma vez mais, eu vos dou um novo mandamento, que vos ameis uns aos outros, assim como eu vos amei, que também vos amei uns aos outros. Obrigado, Senhor, pela tua palavra, obrigado pela tua igreja, por cada irmão, cada irmã que está aqui, que o Senhor trouxe. Obrigado por esse momento de oração. Sabemos que o Senhor mesmo está aqui. O Senhor que já acolheu cada oração e há de responder, segundo a tua boa vontade, o teu amor, que o Senhor também se digne de, nessa hora, falar ao nosso coração, para a tua glória e para o nosso bem, em nome de Jesus. Amém. Você sabe, nosso tema esse ano, Igreja que ama, Igreja que ama. Nosso tema do ano de 2025, embora Igreja Somos Nós é o tema que vai nos acompanhar pelos próximos anos, mas o tema específico para esse ano, Igreja Somos Nós, a Igreja que ama. Mas o que é amar? O que é amor? Se te pedissem uma definição sobre amor, como é que você define amor? Como é que você sabe se ama ou não alguém? O que, que é amar? Você, não sei se você está recordado, há muito tempo, tinha um álbum de figurinhas, intitulado Amaré. Lembra? Agora você vai falar que não lembra, né? Você já ouviu falar, eu lembro do álbum, confesso, eu lembro do álbum. Amaré, tinha dois bonequinhos, um menino e uma menina, e aí cada figurinha um exemplo do que é amar. Então, amar é tomar sorvete na praça, de mão dada. Amar é ver um pôr do sol juntos, sentados na grama. Amar é, num dia de chuva, dividir o guarda-chuva. Enfim, lembrou, né, irmã? Tinha vários amaré e tal. Agora, você sabe que essa palavra amor está desgastada, está surrada, está desbotada de tanto que as pessoas usam. E para qualquer coisa. As pessoas dizem que amam ir no McDonald's. Tinha até uma propaganda, amo muito tudo isso. Lembra? Diz que ama o futebol, diz que ama o cachorro, enfim. É de tanto se usar a palavra amor, ou o verbo amar, para tudo e quase tudo, que hoje dizer que se ama significa praticamente quase nada. Porque aquilo que significa quase tudo é sempre quase nada. Então, a pergunta, irmãos, é: o que é amar, ou o que é o amor, segundo a Bíblia, segundo as Escrituras? Porque amar aí hoje é quase tudo, e portanto, quase nada. Tem casalzinho de namorado que começa a namorar, no primeiro dia já diz que ama. Então, o que é amar à luz das Escrituras? O que é o amor segundo a Bíblia? Então, a primeira verdade, que amor segundo a Bíblia é gratuito. É gratuito. Não se precisa ter algo antes para se amar. Ele simplesmente existe. Você já deve ter ouvido algumas explicações que no Novo Testamento tem vários tipos de amor. Então, o Eros, que é o amor entre casais, o Filéu, que é o amor entre amigos, e aí vem o Ágape, que se diz que é o amor de Deus. Mas, na verdade, irmãos, quem fez essas distinções foram os gregos. Foram os gregos. Então, para os gregos, tinha quatro tipos de amor. Tinha o ágape, que na verdade se referiria ao amor universal, o amor da empatia. Tinha o filéu, de fato, o amor fraternal entre amigos, o amor do afeto. O eros, amor de cônjuges. E ainda tinha o storge, que é o amor familiar, o amor pela prole, o amor pelos filhos. Mas no Novo Testamento não tem isso. O Espírito Santo, segundo o Novo Testamento, usou, na verdade, duas palavras gregas para amor, ágape e filéu, e deu sentidos novos para elas. Então, o filéu seria o amor que exalta o objeto amado acima de todos os outros. É por isso que Pedro, quando respondia a Jesus, à pergunta de Jesus, Pedro, tu me amas? Nas três ele responde com o verbo filéu. O que ele queria dizer? Senhor, eu te amo acima de todas as outras coisas. Eu não apenas te amo mais do que esses, mas eu te amo mais do que qualquer outra coisa. Eu amo o Senhor. Era isso que o Pedro estava se referindo quando respondia, sim, Senhor, eu te amo, tu sabes que eu te amo. E o ágape seria aquele amor na própria natureza de Deus, que não espera o outro amar para amar, não espera o outro merecer ser amado para amar. Deus simplesmente ama. Um objeto imerecedor de qualquer amor. E Deus ama. Esse objeto imerecedor de qualquer amor somos nós, mas Deus decidiu nos amar. Por livre e espontânea vontade e decisão. Na sua soberania, Ele decidiu amar os que não mereciam ser amados. Por isso que se diz que esse amor de Deus, o amor que chega mais próximo seria o amor de mãe. Porque o sujeito pisa na bola 10 vezes. E a mãe continua acreditando, e a mãe continua amando. Se fosse outro, já tinha mandado embora. Por isso que lá em Isaías 49:15, o próprio Senhor vai dizer assim: pode uma mulher esquecer-se do filho que ainda amamenta a ponto de não se compadecer do filho de seu ventre? Alguém podia dizer assim: é, pastor, eu conheço alguns casos, de fato. Por isso que o versículo ainda se completa. Mas, ainda que ela se esquecesse, eu não me esquecerei de ti. Ainda que fosse possível uma mãe se esquecer do filho que amamenta, eu, todavia, não me esquecerei de ti. E aí, se a gente ouve isso no espírito, a gente diz: eu não mereço esse amor. Pois é, mas não é porque você merece que Deus te ama. Deus simplesmente te ama. Então, é um amor gratuito. Como alguém já disse, não há nada que você possa fazer para Deus te amar mais. E também não há nada que você possa fazer para Deus te amar menos. Deus te ama. Está decidido desde a eternidade que Deus decidiu te amar. E isso não vai mudar. Isso não vai mudar. Tem nada que você possa fazer que mude isso. Uau! Isso é amor, né? Amor gratuito. Então, isso quebra qualquer lógica da religião que entende que o relacionamento com Deus é por barganha. Porque se você entrar nessa lógica do relacionamento por troca, você vai acabar uma hora se revoltando, você achando que você está dando muito para Deus e não está recebendo na devida. Então, não entra nessa, porque o amor de Deus é amor de pai, é amor de mãe. Ele não vai dizer sim para tudo que você pede, não vai dizer não para tudo também, mas o critério dele vai ser o seu amor. É gratuito. Tudo que ele faz por você é por graça, e tudo que você vier fazer por ele, por gratidão. Só isso. Não entre na lógica da troca. Não é o evangelho. Mas o segundo... Amor, segundo a Bíblia, pode ter paixão, mas não é paixão. Paixão é mais ou menos assim um fogo que se acende, queima, arde, mas depois o que acontece? Apaga. Fica só fumacinha assim, depois nem fumacinha mais tem, apagou. Agora, o amor é mais parecido assim com o mar, o oceano. Uma hora está mais agitado, faz mais barulho, outra hora está mais calmo, mas está sempre ali. É como o Paulo vai dizer, é o amor que tudo sofre, tudo crê, tudo espera. Tudo o que mais? Tudo suporta. E é o amor que jamais é vencido. Ou seja, um amor constante. É um amor resiliente. É um amor permanente. Ele vai estar ali sempre. O tempo pode mudar, as pessoas podem mudar, mas ele está ali. O que é importante fazer essa distinção? Entre amor e paixão. Principalmente para casais. Um dia eu ouvi, num encontro de casais, um pastor falando algo que fez muito sentido. Ele diz assim que, normalmente, na maioria dos relacionamentos, há pelo menos três fases que o casal passa. Uma é a fase da paixão, é aquela fase do encantamento, aquela fase em que tudo fica anuviado, aquela... né? Aquela coisa, aquela aurora, em que, na verdade, você não vê o outro como o outro é, você vê quem você quer que o outro seja. E aí se minimiza os defeitos, se ressalta as qualidades. Você diz que o amor é cego, na verdade, é a paixão que é cega, porque a paixão não quer ver. A paixão só quer ver o que ela quer ver. Então, é o apaixonado. Só que depois vem a fase da realidade. Quando a coisa se desanuvia, e aí você vê diante de si a realidade. Você vê o outro mais próximo do que o outro de fato é, com os seus defeitos, com as suas falhas, com as suas manias, com os seus pecados. E diz que é nessa fase que muito casal se separa, alguns indo em busca de encontrar alguém com quem possa viver essa fase da paixão para sempre. Mas isso daí é uma ilusão, não existe, porque essa fase vai passar. E é por isso que tem gente já no terceiro, quarto, quinto casamento, o relacionamento, em busca dessa fase que ela vai passar uma hora. Agora, essa fase da realidade é uma oportunidade para se passar para a terceira, que é a do amor maduro. É aquela, quando você já não está mais iludido a respeito do outro, você já sabe exatamente, ou pelo menos muito próximo, de quem o outro é, mas como Deus, que tem o amor gratuito, você simplesmente toma a decisão de amar. Já não estou mais iludido a seu respeito. Se eu não sei tudo, sei muito de quem você é, mas decido te amar. E diz que nessa fase, quando isso acontece, geralmente a paixão reacende. Para alimentar e dar cor, dar vida, dar calor ao amor. Tinha um pregador português, acho que do século XVI, Antônio Vieira. Ele dizia o seguinte, que Deus é o único que não ama enganado. Porque Ele nos ama sabendo exatamente quem a gente é. Como diz Romanos 5:8, mas Deus prova o seu amor para conosco ao ter Cristo morrido por nós quando ainda éramos pecadores, seus inimigos. Deus nos decidiu amar. Mas terceiro, esse amor, antes de ser um sentimento, é uma decisão, é um mandamento. Um mandamento, você sabe que todos os mandamentos de Deus se resumiram em dois, segundo os judeus. Quais são os dois mandamentos que resume toda a lei? Amarás o Senhor teu Deus sobre todas as coisas, com toda a tua força, toda a tua alma, todo o entendimento, todo o teu coração, e amarás o teu próximo como a ti mesmo. Só que aí chega o Paulo, lá em Gálatas 5:14, e ele vai resumir ainda mais. Ele vai resumir toda a lei em um mandamento só, Gálatas 5:14, pois toda a lei se resume numa só ordenança, numa só ordenança, a saber, amarás ao próximo como a ti mesmo. Então, amor é uma coisa prática. É tomar duas decisões. A primeira, de não fazer ao outro, não tratar o outro como você não gostaria de ser tratado. Ou seja, o mal que eu não quero para mim, eu decido não fazer para o outro. Então, uma vez eu atendi um marido que me disse assim, que havia traído a esposa, mas que não admitiria se ela fizesse o mesmo. Macho ele, né? Machão. Está mostrando que, na verdade, não ama a esposa. Ou, pelo menos, não ama ainda como convém, porque está disposto a fazer contra ela o que não admite ser feito contra ele. Então, biblicamente, já não é amor. Mas não é só a questão de se abster de fazer o mal para o outro, porque se eu simplesmente me abstenho de fazer o mal para o outro, eu posso criar aqui um muro e falar o seguinte, não é que eu não amo a pessoa, mas eu na minha, ele na dela. Eu não faço mal para ele, ele não faz para mim, e pronto. Mas o mandamento vai além. Não é só deixar de fazer o mal que eu não quero para mim e para o outro. Mas é decisão de fazer para o outro o bem que eu desejo para mim. E aí, para fazer esse bem, tem que atravessar o muro. Tem que descer, igual Jesus desceu. Porque Jesus não ficou lá no céu dizendo, não, eu amo vocês. Tudo bem, vocês se separaram de mim, vocês pecaram, mas, ó, fica tranquilo, eu não vou fazer nenhum mal para vocês, não, viu? não vou jogar raio na cabeça de ninguém, não vou tirar emprego de ninguém. Bom, mas a morte é consequência, né? Aí cada um na sua, mas ninguém, não vou tirar emprego de ninguém. Bom, mas a morte é consequência, né?

A gente estava se preparando para ir para a igreja, para o culto, e eu estava na cozinha. A Tatiana falou assim: "Ah, passa um requeijão no pão para mim." Aí eu falei: "Faço, né? Passo o requeijão, pronto, estou livre dessa tarefa." Aí fui lá, passei o requeijão, mas eu olhei para aquele pão assim, sabe? Falei: "Puxa, se fosse para mim, eu ia fazer desse jeito." Aí enchi de requeijão. Levei, ela ficou feliz, ficou até surpresa. Então, irmãos, a pessoa que você olha e você diz assim: "O bem que eu quero para mim, eu quero para ela." Essa pessoa você ama. Pessoa cujo bem que você deseja para você, você deseja de verdade. De verdade, e busca para a pessoa, essa pessoa é a pessoa que você ama. Então, esse negócio de falar que ama todo mundo. E por fim, irmãos, o amor, segundo a Bíblia, é amar como Jesus amou. Porque se você diz assim: "Bom, então todos os mandamentos se resumem em um só, amar o outro como eu amo a mim mesmo." É, segundo Paulo é. Bom, mas então se eu não me amar, eu estou então desobrigado de amar o outro. Só que aí vem Jesus e conserta tudo. Porque aqui nesse texto que a gente leu, ele vai dizer assim, verso 34: "Eu vos dou um novo mandamento, que vos ameis uns aos outros, como? Assim, ou seja, da mesma forma como eu vos amei, que também vos ameis uns aos outros." E aí depois ele vai completar: "Nisto todos saberão que sois os meus discípulos, se vos amardes uns aos outros." Então, a característica de um discípulo de Cristo: a doutrina correta, sim, mas não é a maior. A administração correta dos ritos, talvez, mas não é de forma alguma a maior. Maior característica de alguém que segue a Jesus: aquele que ama como ele nos amou. Aí alguém vai dizer assim: "Mas como foi que Jesus nos amou?" João 12 ao 13, 15, 12 ao 13. Jesus diz assim: "O meu mandamento é este: amai-vos uns aos outros assim como eu vos amei." Ele completa: "Ninguém tem maior amor do que aquele que dá a própria vida pelos seus amigos." 1 João 3,16: "Nisto conhecemos o amor: Cristo deu sua vida por nós." E, quem sabe completar? 1 João 3,16: "Cristo deu sua vida por nós e devemos dar nossa vida pelos irmãos." Devemos dar nossa vida pelos irmãos. Então, tem gente que, inclusive, ressalta que a gente fala muito de João 3,16. Deus amou o mundo de tal maneira que deu o seu único filho para que todo aquele que nele crê não pereça, mas tenha a vida eterna. Amém, aleluia. Resume o Evangelho, a graça de Deus. Mas tem 1 João 3,16 para quem recebeu esse Jesus. Porque quem recebe esse Jesus, recebe o amor de Jesus. 1 João 3,16: "Nisto conhecemos o amor: Cristo deu sua vida por nós, e devemos dar nossa vida pelos irmãos." Mas, pastor, significa que eu tenho que morrer pelos irmãos?

ouvi uma explicação sobre isso que eu vou compartilhar com você. Dar a vida pelos irmãos, antes de necessariamente ou primeiramente ser morrer pelos irmãos, é essencialmente viver em prol, viver para o bem dos irmãos. Assim como Jesus viveu para o nosso bem. Viver em prol, viver em favor do bem dos irmãos. Louvado seja Jesus. Como que a gente pode viver em favor, em prol do bem dos irmãos? Servindo os irmãos, por exemplo, com os nossos dons. Servindo os irmãos com os nossos dons, por exemplo, 1 Pedro 4,11, servir uns aos outros conforme o dom que cada um recebeu, como bons administradores da multiforme graça de Deus. E aí, você está servindo? Os irmãos com os dons recebidos? Isso é uma forma de amar os irmãos. A gente pode amar os irmãos servindo-os com os nossos bens. Às vezes eu ouço, louvo a Deus, eu ouço de casos que acontecem aqui na igreja. Fico sabendo de um irmão que ajudou o outro. De um irmão que tem uma determinada profissão, uma determinada posição. E com isso, abençoou o outro irmão. Amém. Porque 1 João 3,17 diz assim: quem, pois, tiver bens do mundo e vendo seu irmão em necessidade, fechar-lhe o coração, como o amor de Deus pode permanecer nele? A gente pode servir os irmãos e viver em prol dos irmãos orando por eles. Orar pelos irmãos exige doação de tempo, de energia. E é uma forma de amar. E quando então a gente passa a viver para o bem dos irmãos, para o bem da igreja de Jesus, a gente cumpre esse mandamento de Jesus de amar uns aos outros como Ele amou. E mais do que isso, a gente se assemelha a Ele. Ele aparece em nós, a sua face resplandece. Olha só, Spurgeon, ele vai dizer assim, que quando a gente deixa de viver para a gente mesmo, e a gente passa a viver para o bem dos irmãos, esse é o caminho cristão que mais se assemelha a Jesus. E que de forma alguma nós vamos perder a recompensa. E aí ele termina dizendo assim: amigo, se associe com os pobres do Senhor. Faça-lhes todo o bem que puder. E você de forma alguma perderá a sua recompensa. Viver em prol de si mesmo é um caminho perverso, uma trilha penosa, cujo fim será fatal. Então, a proposta do Evangelho é essa: viver como Jesus viveu, amar como Jesus amou, viver em prol, para o bem dos nossos irmãos. É isso que nos assemelha a Jesus. Essa é a marca daquele que segue Cristo Jesus. Então, irmãos, dizem aí que toda religião tem a regra de ouro. A regra de ouro que diz assim: o mal que você não quer que o outro te faça,
Não faz. E vai dizer então que a fé cristã deu um passo além, porque acrescentou também o bem que você quer que o outro te faça, faz. Mas na verdade foi muito mais do que isso. Porque Jesus nos ensinou a não apenas fazer o bem que a gente quer que o outro nos faça, mas amar o outro como ele nos amou. Coisa que só será possível se ele mesmo estiver em nós, amando, vivendo e fazendo por meio de nós. Então, se ficar muito difícil um dia amar um irmão, faça aquela oração que o pastor Ricardo Barbosa, pastor presbiteriano, ensinou. Ele ora assim: Senhor, ama por meio de mim. Porque como diz Romanos 5:5, o amor de Deus foi derramado em nosso coração pelo Espírito Santo que nos foi dado. Que esse Espírito de Jesus em nós ame por meio de nós e que Jesus apareça em nossa vida. Para a glória de Jesus, para o louvor do seu nome e para o nosso bem. Amém.

ter esse tema cada quarta-feira, refletir na vida de um apóstolo. Começando hoje, te convido a abrir aí a sua Bíblia em João capítulo 1. Nós vamos ler a partir do versículo 40. Como é uma reflexão biográfica, a gente não vai ficar só nesse texto, mas vamos começar por ele. João capítulo 1, a partir do 40, que diz assim: André, irmão de Simão Pedro, era um dos que ouviram João falar e seguiram Jesus. O primeiro que ele encontrou foi Simão, seu irmão, e disse-lhe: achamos o Messias, que significa Cristo. E o levou a Jesus. Este fixou nele o olhar e disse: tu és Simão, filho de João, serás chamado Cefas, que significa Pedro. Obrigado, Senhor, por esta noite que o Senhor nos traz aqui mais uma vez. Pedimos que teu Espírito, que está aqui conosco, entre nós, em nós, se digne de ministrar a cada coração, mente, e nos ajude a sairmos daqui fortalecidos, edificados, orientados, instruídos na tua palavra, para a tua glória mesmo. Em nome de Jesus, amém. Para o que Jesus nos chama? A gente já viu que antes de Jesus nos chamar para ir para o céu, antes de Jesus nos chamar para pregar o Evangelho, antes mesmo de Jesus nos chamar para amarmos, Jesus nos chama, antes de tudo, para estarmos com Ele. É dessa união com Ele que vai decorrer todas essas outras coisas e outras que fazem parte da nossa caminhada com Jesus. É por isso que, aos domingos pela manhã, nós estamos tentando aprender o que é seguir Jesus, olhando para Jesus no Evangelho de Marcos, para sabermos quem é Jesus, como Jesus pensa, como Ele vê a vida, como Ele vê o mundo, como Ele age. E aí, com a ajuda dEle, porque Ele mesmo disse: sem mim nada podeis fazer, a gente reproduzir a vida de Jesus na nossa vida. Isso que alguém já disse é um cristão, aquele que reproduz a vida de Jesus, passa a pensar como Jesus, a ver a vida como Jesus, e então vivê-la como Jesus a viveu. Isso é ser um cristão. E às quartas-feiras, a gente vai aprender, a proposta é aprender a seguir Jesus, olhando para aqueles que seguiram Jesus, ou pelo menos tentaram seguir Jesus. E a gente começa hoje com o Pedro. Pedro que sempre encabeça a lista dos discípulos, sempre aparece como o primeiro nome da lista, Pedro, que, na verdade, se chamava Simão. Simão Barjonas, Simão filho de Jonas. Quando você achar na Bíblia algum segundo nome que começa com Bar, por exemplo, Simão Barjonas, esse Bar significa filho. É como se fosse o sobrenome. Então, Simão, filho de Jonas, ou Simão Barjonas, era um pescador, como a gente leu aqui nesse texto, irmão de André. André conhece Cristo primeiro que o Simão, mas apresenta ao Simão. E quando Jesus olha para o Simão, parecendo que já vendo o que ia fazer na vida desse Simão, Ele diz assim: você não vai ser mais chamado Simão, mas Cefas, que em português é Pedro e significa pedra, significa rocha.
Pergunta, irmãos, o que que a gente aprende sobre seguir Jesus com Pedro? Olhando para Pedro, para a vida de Pedro, conforme relatada nos Evangelhos, no Novo Testamento, o que que a gente pode aprender sobre seguir a Jesus? Uma primeira lição que eu aprendo é que seguir Jesus é obedecer a Jesus. Mas para se obedecer a Jesus, é necessário ter fé em Jesus e na palavra de Jesus. Em que sentido ter fé em Jesus? No sentido de, bom, eu não entendo porque Jesus diz que eu tenho que andar uma segunda milha. Mas já que ele diz para a gente andar a segunda milha, ok, vamos dar uma segunda chance. E a segunda milha, a milha eram 1.000 passos, tá? Não é 10 passos, pronto, já está bom. 1.000 passos. Bom, eu não entendo porque Jesus diz para eu orar por quem não gosta de mim. Por quem quer o meu mal, não o meu bem. Mas já que ele diz para a gente orar, está aqui a minha oração. O Pedro aprende esse tipo de fé lá naquela ocasião da pesca maravilhosa, que antes de ser maravilhosa, foi a pesca terrível. A pesca que ele não pescou nada. Passou a noite toda tentando pescar alguma coisa e nada. De manhã ele já está arrumando as redes para ir para casa. Quando aparece Jesus, usa o barco de Pedro e depois diz assim, olha, volta ao mar e lança a rede. O Pedro não entendeu nada. Por que não entendeu nada? Porque o Pedro era pescador profissional. Tinha nascido ali à beira daquele lago. Ele sabia desde criança que hora de pescar não era de manhã, não era durante o dia, não tinha peixe essa hora lá. Hora de pescar era à noite, de madrugada. Então ele não entende. Mas olha, tanto é que ele chega a dizer para Jesus, mestre, trabalhamos a noite toda e nada pescamos. Mas o quê, irmãos? Por causa da tua palavra. Não é porque eu estou entendendo, não é porque necessariamente eu esteja concordando, tecnicamente não faz sentido, mas por causa da tua palavra, lançarei as redes. E foi lá e lançou a rede. E o que aconteceu? Teve a maior pesca da sua vida. E dizem que foi a partir daí que Pedro se entrega, se rende totalmente a Jesus. Porque até então Pedro era um discípulo tempo parcial. Por que tempo parcial? Porque ele cria que era a pesca que sustentava ele. Mas depois desse incidente, ele percebe que a pesca era um meio que Deus podia ou não usar para o sustentar. Mas quem o sustentava mesmo era Deus. E então ele deixa a maior pesca da sua vida para lá. E segue Jesus. Deixa tudo. E segue aquele cuja palavra o sustenta. Então, te pergunto, o que da palavra de Jesus ainda é difícil para você? O que da palavra de Jesus você é difícil para você porque você não entende por que ele disse isso? Ou é difícil para você simplesmente porque lá no fundo, no fundo, no fundo, você não concorda.
me faz lembrar um menininho, uma criança, que tinha assim, umas 5 notas de R$1. Ao todo, aquelas 5 notas eram R$5. Aí vem o seu pai com a maior das boas intenções e diz assim: filho, me troca esses R$5, dá para o papai e eu te dou essa nota de 20. Te dou essa nota de 20. Pergunta, as intenções do pai eram boas ou não? As melhores, concorda? Mas o menino aceitou? Por que ele não aceitou? Porque ele não conseguia entender como que é que uma nota só vale mais do que 5 que ele tem. Então, ele não quis trocar de forma alguma, e às vezes nós somos assim. Por causa da nossa imaturidade, a gente não entende algumas coisas que Jesus nos diz, que é assim, que devemos fazer assim, que nos pede. Mas todas as vezes que, mesmo sem a gente entender, a gente faz, a gente segue, a gente obedece, depois a gente vai perceber que a gente só ganhou. Ainda que seja bem depois, muito depois. A gente olha e vê, puxa, foi por isso que ele me disse que era assim. Então a gente pode confiar nesse seu caráter, porque tudo que ele nos pede não visa o bem dele, o nosso. Quando a gente segue, no final, quem mais ganha quem? É ele ou nós? E quando a gente não segue, quem é que mais perde? Ele? Nós. Então pode seguir, porque tudo que ele falar para você só visa uma coisa: o teu bem. Teu maior bem. Teu maior ganho. Agora, uma segunda lição que a gente aprende com o Pedro sobre seguir Jesus. Que seguir Jesus não é uma questão de performance, não é uma questão de desempenho, não é uma questão de acertar todas. Por exemplo, quem aqui se lembra daquele programa chamado O Aprendiz, do Roberto Justus? Você se lembra como era aquele empresário, mega empresário? E aí no programa ele tinha os seus aprendizes, os seus discípulos, os seus alunos. E quem vencesse no programa, ou se tornava sócio do Roberto Justus, ou recebia uma posição de destaque em uma das suas empresas. E aí tinha as provas. E ao final das provas, ele pegava a equipe perdedora, dois dos que foram mais fraquinhos na equipe perdedora, e aí tinha uma conversa, uma reunião lá com seus assessores, aí no final ele virava para um e dizia assim: você está demitido. Aí a imagem congelava e vinha um carimbo assim, pum, demitido. É bem humilhante, diga-se de passagem, né? Então, seguir Jesus não é isso. Porque se seguir Jesus fosse isso, uma questão de performance, nós todos já estávamos demitidos. Todo mundo já com a imagem congelada e pum, demitido. E você sabe quando você ia ser demitido. Então, Pedro, por exemplo. O Pedro, naquela ocasião em que Jesus diz assim: escuta, quem os homens dizem que eu sou? Ah, dizem que o senhor é João Batista, outros dizem que o senhor é Jeremias, outros que é Elias, ou um dos profetas que ressuscitou. Tá bom, mas e vocês? Vocês dizem o quê? Aí o Pedro, eu ia falar que levantou a mão, mas nem levantou a mão, já falou direto. Tu és o Cristo, o Filho do Deus vivo. Aí Jesus vira para ele: Simão Barjonas, não foi carne que te revelou,
mas foi meu Pai que está no céu. Bem-aventurado você é. O Pedro ficou lá, ó. Lá em cima, hoje eu sou promovido. Aí Jesus começa a falar da sua morte, Jesus começa a falar do seu sofrimento, Jesus começa a falar que ele ia ser rejeitado em Jerusalém. Aí o Pedro, né, que estava lá em cima, pega Jesus pelo braço, leva para o canto e diz assim, que isso, Senhor, não fala isso. Tenha misericórdia de ti. Isso jamais vai te acontecer. O que, que Jesus faz? Vira para ele e fala assim, para trás de mim, Satanás. Você só entende das coisas dos homens, não entende das coisas de Deus. Mas como que pode? Como que pode o sujeito, um momento antes, estar fazendo a maior declaração cristológica do Novo Testamento? Tu és o Cristo, Filho do Deus vivo, elogiado por Jesus. E daqui a pouco está sendo usado como boca do diabo. Como que pode? Agora, mais interessante é o que vem depois. O que vem depois é Jesus indo para o Monte da Transfiguração, onde ele vai revelar a sua glória. E ele então chama apenas 3 discípulos. Tiago, João e Pedro. Mas peraí. Em vez de demissão, veio promoção? É. Porque ninguém continua seguindo Jesus por performance. A gente só continua seguindo Jesus por graça divina. E aí, de tanto sermos visitados com essa graça, quando a gente esperava que a gente ia chegar em casa e a casa caída, mas está lá a casa de pé, e ainda um presentinho em cima da mesa com um lacinho e com um bilhetinho, te amo, assinado Jesus. De tanto receber dessa graça, chega uma hora que a gente diz assim, ah, não quero mais viver tropeçando, não. Não quero mais viver tropeçando. Porque como que eu posso viver entristecendo uma pessoa que me ama tanto? Uma pessoa como Jesus. E aí, sabe o que acontece? A gente começa a tratar os outros também não mais de acordo com performance, mas com a mesma graça que a gente recebeu dele. E à medida que a gente vai tratando os outros da mesma forma que ele nos trata, com graça, o que acontece? A gente vai se tornando cada dia mais parecido com ele. Viu como funciona a pedagogia da graça? A pedagogia de Jesus é graça. Porque aí a gente é transformado à imagem dele. Não é religião, mérito, performance. É evangelho, é graça de Deus. Mas a gente aprende uma terceira lição sobre seguir Jesus. Então a gente já viu, é obedecer, mas a gente só obedece quando a gente confia. A gente não continua por performance, mas porque a graça dele nos sustenta. Não é porque a gente não tropeça, mas porque quando a gente tropeça, ele nos levanta, a graça dele nos coloca de pé.
E terceira lição, quanto mais a gente anda com Jesus, mais a gente não conhece apenas de Jesus. Quanto mais a gente caminha com Jesus, sabe quem mais a gente conhece? Nós mesmos. Nós mesmos. Tinha um pregador do século XVII, Antônio Vieira. E ele dizia assim, que Deus é o único que não ama enganado, porque é o único que ama sabendo exatamente quem a gente ainda é. Ou é. Ou seja, a gente pode decepcionar os outros, a gente pode decepcionar a nós mesmos, não acredito que eu fiz isso, mas a gente não pode decepcionar a Deus. Por quê? Porque Deus sabe quem a gente ainda é. E a gente vê isso na história de Pedro. Quando está chegando a hora da cruz, Jesus avisa todo mundo, Jesus avisa os seus discípulos, ó, já aviso de antemão, vocês todos vão me abandonar. Pedro vai dizer o quê? Ainda que todos, ó, pode ser que o Tomé, pode ser esse Judas, já ando desconfiado desse Judas, pode ser esse fulano aí, ó, começou agora, mas eu não. Ainda que todos te abandonem, eu não. Pedro, Pedro. Ó, você vai me negar 3 vezes antes que o galo cante. Não vou, não. Nunca que eu vou fazer isso. Não, não vou mesmo. Tá bom. Aí, chegou a hora. O que que acontece? Pedro nega Jesus. Depois do galo cantar, quantas vezes? Caíram na pegadinha, hein? Quem negou 3 vezes foi Pedro. O galo cantou só 1 vez. O Marcos que vai dizer que o galo cantou 2. Mas, no geral, foi 1. O Pedro que negou 3 vezes. Quando Pedro negou a 3ª vez, cocoricó. O galo cantou, aí Jesus olha para Pedro. Ah, não queria ter olhado aquele olhar de Jesus, não. Jesus olha para Pedro, mas com certeza não foi um olhar de condenação. Com certeza foi um olhar assim, está vendo? Eu não disse. Aí Pedro cai em si e chora. Porque, olha, o Pedro podia ter os defeitos dele, mas o tadinho amava Jesus. Ele gostava de Jesus. Ele era louco por Jesus. E olha, eu digo mais, ele estava disposto sim a morrer por Jesus. Ele só não estava disposto a morrer do jeito de Jesus. Porque quando vieram pegar Jesus, ele enfrentou. Ele tirou a espada e saiu cortando a orelha aí do povo. Aí Jesus falou, você está doido? Embainha só sua espada. Sim, não, porque quem mata a espada, morre a espada. Aí quando Pedro entendeu, não, morrer assim, lutando eu morro, mas se entregando, aí é muito, né? Então, ele estava disposto a morrer por Jesus. Ele só não estava ainda preparado para morrer como Jesus, cordeiro. Ele estava disposto a morrer como um leão. Mas como cordeiro, aí, por isso ele nega. Mas sabem, vão dizer que é depois daquele choro amargo que nasce o verdadeiro Pedro. Porque até então, tudo que a gente tinha era um Simão querendo ser Pedro. Mas ainda um Simão.
Mas depois daquela experiência que mostra para ele quem Jesus era, mas muito mais quem ele ainda era, ele, a Bíblia diz que ele cai em si. Ele cai em si. E aí nasce outro Pedro. Mais consciente de si mesmo. Tanto é que quando a história da igreja vai dizer que Pedro morreu de cabeça para baixo, eu não acredito mais. Porque esse negócio de morrer de cabeça para baixo, porque dizem que foi assim, né? Chegou a hora de crucificar Pedro, aí Pedro teria dito, não, se Jesus, o meu Senhor, morreu de cabeça em pé, eu não sou digno que eu morra de cabeça para baixo. Ah, então tá bom, pronto. Esse Pedro está mais para o Simão Barjonas ainda. Esse negócio é exagerado, esse negócio que eu sou mais que o outro. O Pedro que nasce era mais um Pedro assim, não cabe ao servo ser mais do que o seu Senhor. Meu Senhor morreu crucificado, não me cabe mais do que isso. E nasce um Pedro tão íntegro, mas tão íntegro, que não fazia questão nenhuma de esconder quem foi com os seus erros e pecados. Tem gente aí que vive lutando para apagar o passado. Pedro não fazia questão nenhuma. Tanto é que dizem que de todos os evangelhos, é o evangelho de Marcos que relata com detalhes mais chocantes a traição de Pedro, o negar a Jesus. Porque o evangelho de Marcos foi ditado, teria sido ditado por Pedro a Marcos. Ou pelo menos Pedro supervisionou. Então não apenas não fez questão de apagar, mas fez questão de não esconder nada. Essa é uma pessoa verdadeiramente convertida. Arrependida e convertida. Quem de fato é arrependido e convertido, não tem por que esconder nada. Já está salvo em Cristo. Isso basta. Eu lembro de um irmão que um dia foi tomado de tamanha convicção de pecado, que começou a confessar os seus pecados a uma pessoa, inclusive os pecados que ele havia cometido contra aquela pessoa. E ao final, ele disse assim, imagino que você não me ache mais um cristão, não é? Alguém de Jesus. Ao que a pessoa respondeu, agora que eu sei que você é. De fato de Jesus. Porque isso que é evangelho, irmãos. É graça. É perdão. É salvação. E a gente sabe como terminou a história, não sabe? Jesus indo ao encontro de Pedro. Pedro, tu me amas? Senhor, tu sabes todas as coisas. Tu sabes que eu te amo. Eu falhei, mas o Senhor sabe que eu te amo. Então, você não vai ser nem mais pescador de homens. Você vai ser também pastor de ovelhas. Pastor das minhas ovelhas. Toma aqui o meu cajado. Pastoreia os meus cordeirinhos. E aí Pedro faz jus ao seu novo chamamento. Porque Jesus repete para ele, segue-me. E ele então escreve duas cartas do Novo Testamento, que tem o seu nome, em resposta à confiança que Jesus depositou nele de ser pastor das suas ovelhas. Olha como Jesus nos restaura, irmãos. Louvado seja o nome de Jesus. Amém.
Agora eu te pergunto, a gente é melhor que Pedro? Você se acha melhor que Pedro? Se a gente falar que é, porque a gente ainda é Simão Barjonas. Então, o que, que a gente vai fazer com a segunda, terceira, quinta, décima chance, 70ª chance que Jesus nos dá hoje de andar com Ele e conforme Ele? Será que vamos nos afastar, seja por que motivo for, ou vamos nos aproximar de Jesus e dizer como Pedro: Senhor, para onde iremos nós? Só Tu tens as palavras de vida eterna. Que essa seja a nossa decisão e que Deus nos abençoe. Amém. Amém.

confiai no Senhor perpetuamente, porque o Senhor Deus é uma rocha eterna, porque Ele abate os que habitam no alto, na cidade elevada, abate-a, humilha até a terra e até o pó. O pé apisará os pés dos aflitos e os passos dos pobres. A vereda do justo é plana. Tu que és justo, aplanas a vereda do justo. Também através dos seus juízos, Senhor, te esperamos. No teu nome e na tua memória está o desejo da nossa alma. Com minha alma suspiro de noite por ti, e com meu espírito dentro em mim, eu te procuro diligentemente. Porque quando os teus juízos reinam na terra, os moradores do mundo aprendem justiça. Ainda que se mostre a favor ao perverso, nem por isso aprende a justiça. Até na terra da retidão ele comete a iniquidade e não atenta para a majestade do Senhor. Senhor, a tua mão está levantada, mas nem por isso a veem. Porém verão o teu zelo pelo povo e se envergonharão, e o teu furor por causa dos teus adversários, que os consuma. Senhor, concede-nos a paz, porque todas as nossas obras tu a fazes por nós. Isaías 26, 4 a 12.

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1: 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Com o íntegro, também íntegro. Com o puro, puro te mostrarás. 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

0: minha esposa, falei, ia pegar com ela. Ela foi ver na carteira dela, a filha tinha pego. Falou, mas como é que eu vou pegar?
1: Tudo bem, tudo bem.
0: Então fica tranquilo que tá bonito, tá na caixa.

Por isso, deixando a mentira, fale cada um a verdade com o seu próximo, porque somos membros uns dos outros. Irai-vos e não pequeis. Não se ponha o sol sobre a vossa ira, nem deis lugar ao diabo. Aquele que furtava, não furte mais. Antes trabalhe, fazendo com as próprias mãos o que é bom para que tenha com que acudir aos necessitados. Não saia da vossa boca nenhuma palavra torpe, e sim unicamente a que for boa para a edificação, conforme a necessidade, e assim transmita graça aos que ouvem. E não entristeçais o Espírito de Deus, no qual fostes selado para o dia da redenção. Efésios 4, versículo 25 a 31.

para que sejamos adoradores. Bom é estarmos a todo momento recebendo de Ti. Bom é Te louvar. A única palavra, Senhor, os nossos lábios conseguem expressar o que sentimos é que Tu és maravilhoso, ó Rei.

nossas vidas é te adorar. Teu reino, teu governo e teu propósito para nós. Maravilhoso és, ó Rei do Universo.

5, oração da manhã. Escuta, Senhor, as minhas palavras e ouve os meus gemidos. Ouve meu grito de socorro, ó meu Rei e meu Deus. A Ti eu suplico, cheio de esperança. Atende, Senhor, de manhã a minha voz. Quando o sol nasce, eu faço a minha oração todos os dias e espero a Tua resposta. Tu, ó Deus, não toleras o mal e também não permites a maldade diante de Ti, nem suportas a presença dos arrogantes. Sim, ó Deus, Tu destróis os malfeitores e mentirosos e acabas com os falsos e violentos. No entanto, por causa do Teu imenso amor, eu posso entrar na Tua casa e Te adorar no Teu santo templo, me ajoelhando com respeito diante de Ti. Ó Deus, ajuda-me a fazer a Tua vontade e guia-me no caminho da Tua justiça. Que meus inimigos vejam que Tu estás comigo. Na Sua boca não há sinceridade, só pensam em destruir. Mentem e enganam o tempo todo, sem parar, fazendo constantes ameaças de violência e morte. Condena e destrói, ó Deus, os seus planos, que eles provoquem sua própria desgraça. Expulsa todos eles, ó Deus, da Tua presença, porque são muito maus e se revoltam contra Ti. Alegrem-se os que em Ti buscam refúgio e cantem para sempre de alegria. Tu, Senhor, abençoas todos aqueles que vivem na honestidade. Os que Te amam são felizes, porque Tua bondade os protege como um escudo.

Por isso, deixando a mentira, fale cada um a verdade com o seu próximo, porque somos membros uns dos outros. Irai-vos e não pequeis. Não se ponha o sol sobre a vossa ira, nem deis lugar ao diabo. Aquele que furtava, não furte mais. Antes trabalhe, fazendo com as próprias mãos o que é bom para que tenha com que acudir aos necessitados. Não saia da vossa boca nenhuma palavra torpe, e sim unicamente a que for boa para a edificação, conforme a necessidade, e assim transmita graça aos que ouvem. E não entristeçais o Espírito de Deus, no qual fostes selado para o dia da redenção. Efésios 4, versículo 25 a 31.

Olá, tudo bem com você? Estou passando por aqui para nós pensarmos um assunto muito interessante para esses dias. Futuro. Estamos vivendo numa temporada, em um tempo de incertezas, em um tempo de dúvidas, em um tempo em que não entendemos muitas coisas. E mais do que nunca, nós precisamos ter uma visão de um futuro melhor, uma visão de um futuro amplo, um planejamento daquilo que a gente quer viver para o futuro com toda certeza. Quem não planeja agora não tem condição de viver um futuro esperançoso. Jeremias capítulo 31, versículo 17, a palavra de Deus nos declara assim: há esperança para o seu futuro. Essa palavra veio ao coração de Jeremias, trazida por Deus, falando sobre o futuro a Israel, aquele povo que estava cativo, aquele povo que estava por um tempo preso. E quem sabe, nesse espaço curto de tempo que nós vamos estar aqui ouvindo essas palavras, você vai estar se identificando com isso e vendo que existem prisões na nossa vida que não nos deixa avançar a um futuro brilhante, a um futuro cheio de esperança. E é isso que eu quero declarar sobre a sua vida hoje. O futuro será brilhante. Você pode declarar isso para você mesmo? Declare isso para você mesmo. O meu futuro será brilhante, porque eu vou planejar isso. Eu quero deixar três coisas aqui pensando sobre um futuro maravilhoso. E a primeira coisa delas que nós devemos fazer é esquecer do passado. Esqueça do passado. Existem muitas pessoas que não conseguem avançar para o seu futuro porque estão presas no passado. Essa frase me veio no coração pensando nisso. O passado está na sua cabeça, mas o futuro está nas tuas mãos. Seu passado pode atrapalhar seu futuro, mas o seu futuro pode consertar o seu passado. Tem tanta gente que não consegue avançar porque está presa ao passado, está ligado ao passado, vive feridas do passado, cadeias do passado. E eu preciso declarar isso para você hoje. O futuro é brilhante, por isso esqueça o passado. O passado está em sua cabeça, mas o futuro está nas palmas das tuas mãos. Você pode entrar no seu futuro e consertar o seu passado. Você pode começar a viver em cima do seu futuro, consertando o seu passado. O seu passado jamais vai consertar o seu futuro, mas o futuro, com toda certeza, vai apagar as coisas do seu passado. É necessário uma atitude, é necessário se colocar numa posição. Tudo aquilo que está no seu passado não vai determinar o seu futuro. Simplesmente devemos esquecer o passado. Uma segunda coisa que me veio ao coração: para vivermos um futuro brilhante, viva intensamente o presente. Ninguém pode viver nem do passado e também ninguém pode viver só do futuro, porque o presente é o tempo do planejamento e por isso é necessário que você viva intensamente o presente. Faça agora, não deixe nada para depois. Essa é uma palavra boa. Faça hoje, não deixe nada para amanhã. Tem gente que está acostumada a postergar, tem gente que está acostumada a empurrar com a barriga, tem gente que está acostumada a deixar para depois. Depois eu resolvo. Mas faça agora. Não deixe nada para depois. Vá, prossiga para um futuro brilhante. A oração é a melhor maneira de planejar um futuro brilhante. Ore hoje, consulte a Deus hoje. Faça planos hoje. Busque na palavra do Senhor Deus aquilo que você pode planejar para o seu futuro. E com certeza você vai encontrar sucesso. Por isso, é importante viver intensamente o seu presente. Tem gente que se esquece de viver o presente, lembrando do passado ou pensando no futuro. Não faça isso. O presente é um ponto intermediário, tanto entre o passado quanto o futuro. Você pode, no presente, apagar o passado para você planejar um futuro extraordinário e brilhante. Vá, prossiga para um futuro brilhante. Você pode fazer isso. Seu futuro será tão brilhante quanto a sua fé. Uau! O teu futuro será tão brilhante quanto a sua fé. A fé que existe dentro de você, dentro de cada um de nós, foi colocada uma porção de fé. Deus nos deu esse dom, esse presente, uma porção de fé dentro dos nossos corações. Eu tenho, você tem, todos nós temos. Então, seu futuro será tão brilhante quanto a fé que será exercida, que está dentro de você, exercitada, que está dentro de você. Por isso, planeje tudo com fé, faça tudo com a fé. Ande de acordo com a fé, descanse pela fé, e a fé vai levar você a caminhar em direção a um futuro brilhante. E a terceira e última coisa para nós vivermos esse futuro esperançoso, esse futuro brilhante:
Concentre-se num alvo específico. Concentre-se naquilo que você é bom. Cuidado com a distração. Cuidado em perder foco naquilo que você não pode perder o foco. Concentre-se num alvo específico. Põe teu coração aonde você quer chegar. Foco. Não desvie do rumo certo. Tenha senso de direção. Você tem que colocar os olhos do teu coração naquilo que você quer chegar, no lugar que você quer chegar, no lugar desejado. Aquele que não luta pelo futuro que quer, deve aceitar o futuro que vier. Eu vou dizer isso de novo. Aquele que não luta pelo futuro que quer, deve aceitar o futuro que vier. Então, por isso, mais do que nunca, concentre-se em alvos específicos, em metas, em lugares que você quer chegar. O destino está em nossas mãos? Sim. Tem gente que pensa que o destino já está traçado, mas o destino está em nossas mãos. É tempo de nós termos um alvo específico, nos concentrar em coisas específicas, deixar aquilo que rouba nossa atenção, abandonar as vozes que tentam nos tirar do caminho certo. Cuidado com as dúvidas. Cuidado com aquilo que tira o seu coração do foco que você deseja. Concentre-se naquilo que você faz melhor. Se empenhe em fazê-lo. E assim você vai conquistar um futuro brilhante com toda certeza. E a palavra de Deus nos garante a esperança para o teu futuro. Eu gosto de dizer isso, eu gosto de fazer essa declaração. O melhor de Deus ainda está por vir. As melhores coisas da vida não passaram, não ficaram para trás, mas elas estão logo ali na frente. Salomão, o homem mais rico que já houve sobre a face da terra, disse que o fim das coisas é melhor do que o princípio delas. Ou seja, parece que as boas coisas sempre estão à nossa frente, e a esperança deve ser essa. Então, esqueça o passado. Viva intensamente o presente e concentre-se em um alvo específico, naquilo que você faz de melhor, e coloque Deus em primeiro lugar. E assim, com certeza, você vai chegar no lugar onde o seu coração deseja. Que Deus abençoe você. Concentre-se naquilo que você quer. Coloque Deus à frente de tudo e você vai chegar lá. Deus te abençoe. Um beijo no teu coração. E até a próxima, se Deus quiser.

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Sê forte e corajoso, porque tu farás este povo herdar a terra que, sob juramento, prometi dar a seus pais. Tão somente sê forte e muito corajoso, para teres o cuidado de fazer segundo toda a lei que meu servo Moisés te ordenou. Dela não te desvies nem para a direita, nem para a esquerda, para que sejas bem-sucedido por onde quer que andares. Não cesses de falar desse livro da lei. Antes, medita nele dia e noite, para que tenhas cuidado de fazer segundo tudo quanto nele está escrito. Então farás prosperar o teu caminho e serás bem-sucedido. Não te mandei eu ser forte e corajoso? Não temas e nem te espantes, porque o Senhor teu Deus é contigo por onde quer que andares. Josué 1, 6 a 9.

tinha um grande alto muro todo de jaspe com 12 portas, e nas portas 12 anjos. A cidade era toda de ouro, e havia nela o rio da água da vida, e no meio da praça, a árvore da vida. Ali não há noite, nem luz.

Em verdade vos digo, o que não entra pela porta no aprisco das ovelhas, mas sobe por outra parte, esse é ladrão e salteador. Aquele, porém, que entra pela porta, esse é o pastor das ovelhas. Para este, o porteiro abre. As ovelhas ouvem a sua voz, ele chama pelo nome as suas próprias ovelhas e as conduz para fora. Depois de fazer sair todas as que lhe pertencem, vai adiante delas, e elas o seguem porque lhe reconhecem a voz. Mas de modo nenhum seguirão o estranho, antes fugirão dele, porque não conhecem a voz dos estranhos. Jesus lhe propôs esta parábola, mas eles não compreenderam o sentido daquilo que lhes falava. Jesus, pois, lhes afirmou de novo: em verdade vos digo, eu sou a porta das ovelhas. Todos quantos vierem antes de mim são ladrões e salteadores, mas as ovelhas não lhe darão ouvidos. Eu sou a porta. Se alguém entrar por mim, será salvo. Entrará e sairá, e achará pastagens. O ladrão vem somente para roubar, matar e destruir. Eu vim para que tenham vida e a tenham em abundância. Eu sou o bom pastor. O bom pastor dá a vida pelas ovelhas. João 10, de 1.

Ouve, ó Deus, a minha súplica, atende a minha oração. Desde os confins da terra, clamo por ti, no abatimento do meu coração. Leva-me para a rocha, que é demais para mim, pois tu me tens sido refúgio e torre forte contra o inimigo. Assista eu no teu tabernáculo para sempre. No esconderijo das suas asas eu me abrigo, pois ouviste, ó Deus, os meus votos e me deste a herança dos que temem o teu nome. Dias sobre dias acrescentas ao rei durante os seus anos, gerações após gerações. Permaneça para sempre diante de Deus. Concede-lhe que bondade e a fidelidade o preservem. Assim salmodiarei o teu nome para sempre, para cumprir dia após dia os meus votos. Salmo 61.

Pois assim diz o Senhor dos Exércitos: para obter ele a glória, enviou-me as nações que vos despojaram, porque aquele que tocar em vós, toca na menina do seu olho. Porque eis aí, agitarei a mão contra eles, e eles virão a ser presa daqueles que os serviram. Assim sabereis vós que o Senhor dos Exércitos é quem me enviou. Canta e exulta, ó filha de Sião, porque eis que venho e habitarei no meio de ti, diz o Senhor. Naquele dia, muitas nações se ajuntaram ao Senhor e serão o meu povo. Habitarei no meio de ti e saberei que o Senhor dos Exércitos é quem me enviou a ti. Então o Senhor herdará a Judá como sua porção na terra santa e de novo escolherá a Jerusalém. Cale-se toda a carne diante do Senhor, porque ele se levantou da sua santa morada. Assim diz o Senhor dos Exércitos: se andares nos meus caminhos e observares os meus preceitos, também tu julgarás a minha casa e guardarás os meus átrios, e te darei livre acesso entre estes e aqueles que se encontram. Zacarias 2, 8 a 13 e 3, 7.

nome, Jesus. Te amamos, te amamos. Te amamos.

0: O filho sábio alegra seu pai, mas o filho insensato é a tristeza de sua mãe. Os tesouros da impiedade de nada aproveitam, mas a justiça livra da morte. O Senhor não deixa ter fome o justo, mas rechaça a avidez dos perversos. O que trabalha com a mão remissa empobrece, mas a mão dos diligentes vem a enriquecer-se. O que ajunta no verão é filho entendido, mas o que dorme na cega é filho que envergonha. Sobre a cabeça do justo há bênçãos, mas na boca dos perversos mora a violência. A memória dos justos é abençoada, mas o nome dos perversos cai em podridão. Provérbios 10, de 1 a 7.
1: Deus não é homem para que minta, nem filho do homem para que se arrependa. Porventura diria ele e não o faria? Ou falaria e não o confirmaria? Eis que recebi mandato de abençoar, pois ele tem abençoado e eu não posso revogar. Não viu iniquidade em Israel, nem contemplou maldade em Jacó. O Senhor, seu Deus, é com ele, e no meio dele se ouve a aclamação de um rei. Deus os tirou do Egito, as suas forças são como as do boi selvagem, pois contra Jacó não vale encantamento, nem adivinhação contra Israel. Neste tempo se dirá de Jacó e de Israel: que coisas Deus tem realizado! Eis que o povo se levanta como leoa e se erguerá como leão. Não se deitará até que coma a presa e beba o sangue dos mortos. Números 23, 19 a 24. Deixando, pois, toda malícia, todo engano e fingimento, invejas e toda maledicência, desejai como meninos recém-nascidos o puro leite espiritual, a fim de por ele crescerdes para a salvação. Se é que já provaste que o Senhor é bom, e chegando-vos para ele, pedra viva, rejeitada, na verdade pelos homens, mas para com Deus, eleita e preciosa. Vós também, com as pedras vivas, sois edificados como casa espiritual, para ser de sacerdócio santo, a fim de oferecer de sacrifícios espirituais aceitáveis a Deus por Jesus Cristo. Por isso, na Escritura se diz: eis que ponho em Sião uma principal pedra angular, eleita e preciosa, e quem nela crer não será confundido. E assim para vós, os que credes, é a preciosidade, mas para os descrentes, a pedra que os edificadores rejeitaram, esta foi posta como a principal da esquina, e como uma pedra de tropeço e rocha de escândalo, porque tropeçam na palavra, sendo desobedientes para os que também foram destinados. Mas vós sois a geração eleita, o sacerdócio real, a nação santa, o povo adquirido para que anuncieis as grandezas daquele que vos chamou das trevas para a sua maravilhosa luz. Vós que outrora nem eres povo e agora sois de Deus, vós que não tinhais alcançado misericórdia e agora a tendes alcançado. 1 Pedro 2, 1 a 10.

Ainda que eu fale as línguas dos seres humanos e as dos anjos, se não tiver amor, sou um bronze que soa ou um símbolo retumbante. Ainda que eu tenha o dom da profecia e conheça todos os mistérios e toda a ciência, ainda que eu tenha toda a fé capaz de remover montanhas, mas se eu não tiver amor, nada sou. Ainda que eu reparta todos os meus bens e entregue o meu corpo para que seja glorificado, se não tiver amor, de nada me serve. O amor é tolerante, é benévolo, não é invejoso, não se ostenta, não se incha de orgulho, não se comporta de forma inconveniente, não busca o seu próprio interesse, não se irrita, não leva em conta o mal, não se alegra com a injustiça, mas se regozija com a verdade. Tudo suporta, tudo crê, tudo espera, tudo tolera. O amor jamais acabará. Mas as profecias serão abolidas. As línguas cessarão. O conhecimento será eliminado. Porque, em parte, conhecemos e, em parte, profetizamos. Mas, quando vier a plenitude, o em parte será eliminado. Quando eu era criança, falava como criança, pensava como criança, raciocinava como criança. Mas quando me tornei homem, aboli as coisas de criança. Pois agora vemos por meio de um espelho, de forma enigmática, mas depois veremos face a face. Agora conheço em parte, mas depois conhecerei como também fui conhecido. Agora permanecem fé, esperança, amor, estas três coisas. Mas a maior destas é o amor.

Não vos prendais a um jugo desigual com os infiéis. Porque a sociedade tem justiça com a injustiça? E que comunhão tem a luz com as trevas? E que concórdia há entre Cristo e Belial? Ou que parte tem o fiel com o infiel? E que consenso tem o templo de Deus com os ídolos? Porque vós sois o templo de Deus vivente, como Deus disse: nele habitarei e entre eles andarei, e eu serei o seu Deus e eles serão o meu povo. Por isso, sai do meio deles e apartai-vos, diz o Senhor, e não toqueis nada imundo, e eu vos receberei, e eu serei para vós pai, e vós sereis para mim filhos e filhas, diz o Senhor Todo-Poderoso. 2 Coríntios 6, versículo 14 a 18.

0: Ei, pessoal, venham para cá. Sentem-se aqui um minutinho. Está quase na hora de eu ir embora.
1: Ah, não vá, Salty.
0: Não se preocupem, eu voltarei. Afinal de contas, há muitas outras crianças que eu tenho que ensinar como louvar ao Senhor. Mas antes de ir, eu quero lhes falar algo muito importante.
2: O que você quer nos falar, Salty?
0: Bem, quando vocês estavam cantando, eu estava lembrando quanto era um livrinho, menor que esse remendo no bolso. Você quase não podia ler a minha letra de tão pequeno que eu era. Eu nunca pensei que pudesse fazer algo realmente importante e que pudesse ser alguém importante. Mas alguém um dia me disse, Salt, você tem um potencial.
3: O que quer dizer isso, Salt?
0: Quer dizer que Deus tem um plano para a sua vida. Ele tem um chamado especial para você realizar algo para Ele. Para cada um de vocês, Deus tem dado talentos, dons espirituais e habilidades para desenvolver. Priscila, você pode ser uma médica. Gilson, você pode ser um repórter. Meire, você pode ser uma mamãe.
4: Eu posso ser um professor?
0: É claro, se estiver no seu coração. Eu estou muito feliz porque eu estou fazendo o que Deus me chamou para fazer. Eu estou falando com a garotada do mundo inteiro que Jesus ama cada um deles. Também estou ensinando a eles a retribuir o amor de Jesus, louvando-o através das músicas.
2: Mas, Saltes, como nós podemos desenvolver o nosso potencial e fazer o que Deus nos chamou para fazer?
0: Isto é simples. Faça o melhor que você puder e deixe a luz de Jesus brilhar. Aí, quando as pessoas olharem para você, elas verão o Senhor. E é isto que é glorificar a Deus. Deus quer ser glorificado em nossas vidas. Ele quer usar cada um de nós para mostrar aos outros o seu amor. Então, se isso se parece com o que você quer fazer, você pode começar agora, deixando que esta música seja a sua oração. Ok?
1: Ok, Salt.

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porque em esperança somos salvos. Ora, a esperança que se vê não é esperança, porque o que alguém vê, como esperará? Mas se esperamos o que não vemos, com paciência esperamos. E da maneira também, o Espírito ajuda nossas fraquezas, porque não sabemos o que havemos de pedir como convém, mas o mesmo Espírito intercede por nós com gemidos inexprimíveis. E aquele que examina os corações sabe qual é a intenção do Espírito, e é ele que, segundo Deus, intercede pelos santos. E sabemos que todas as coisas contribuem juntamente para o bem daqueles que amam a Deus, daqueles que são chamados por seu decreto. Romanos, capítulo 8, 24 a 28. Por isso vos digo, não andeis ansiosos pela vossa vida, quanto ao que haveis de comer ou beber, nem pelo vosso corpo, quanto ao que haveis de vestir. Não é a vida mais do que o alimento, e o corpo mais do que as vestes? Observai as aves do céu. Não semeiam, não colhem, nem ajuntam em celeiros. Contudo, vosso Pai Celeste as sustenta. Porventura, não valeis vós mais do que as aves? Qual de vós, por ansioso que esteja, pode acrescentar um côvado ao curso de sua vida? E por que andais ansiosos quanto ao vestuário? Considerai como crescem os lírios do campo. Eles não trabalham nem fiam. Eu, contudo, vos digo, nem Salomão, em toda a sua glória, se vestiu como qualquer deles. Mateus, capítulo 6, de 25 a 29.

Por isso vos digo, não andeis ansiosos pela vossa vida, quanto ao que haveis de comer ou beber, nem pelo vosso corpo, quanto ao que haveis de vestir. Não é a vida mais do que o alimento, e o corpo mais do que as vestes? Observai as aves do céu. Não semeiam, não colhem, nem ajuntam em celeiros. Contudo, vosso Pai Celeste as sustenta. Porventura, não valeis vós mais do que as aves? Qual de vós, por ansioso que esteja, pode acrescentar um côvado ao curso de sua vida? E por que andais ansiosos quanto ao vestuário? Considerai como crescem os lírios do campo. Eles não trabalham nem fiam. Eu, contudo, vos digo, nem Salomão, em toda a sua glória, se vestiu como qualquer deles. Mateus, capítulo 6, versículos de 25 a 29.

Nos alegramos na tua presença, Senhor Deus. Te louvamos nessa noite por tão grande salvação, por tudo que o Senhor tem feito por nós, pela maravilha que é ser resgatado no sangue de Jesus Cristo. Te adoramos nessa noite por isso, Pai. Somos gratos, eternamente gratos, pelas promessas verdadeiras que o Senhor faz na nossa vida. E te oramos em nome de Jesus. Amém, Senhor. Amém.